0: Tô falando aí, será que você...
1: Sir.
0: 115 in L with Edward Lincoln Robert, 1690 repeating ELR 1690.
1: Yes, sir.
0: 10 final 37.